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1: E ele ali, de Mendes, totalmente, tipo, contra a polícia, contra o governo, contra... Para mim não quer dizer nada, eu acho que não tem nada. Para mim havia destruição. DJ e rapper. É, para mim é a destruição da música.
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Natural isso, mano. Natural. E pá, e é bué da fixe porque estás a responder ao gajo, ninguém respondeu. Gosto bué dessa cena de alguém a representar o hip hop, estás a ver? Adorei, mano, adorei. E é mesmo isso, é representar o nosso movimento, a nossa cultura. Está espetacular. E está uma grande canção, grande beat, grande feeling, mano. Mano, eu acho que.

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5: As rádios locais já podem emitir tempos de antena em todos os atos eleitorais. A lei que prevê esta situação já foi publicada em Diário da República, depois de ter sido promulgada pela Presidência da República. A Lei Orgânica nº 2/2026, que alarga a emissão do direito de antena nas rádios locais a todos os processos eleitorais, alterando a Lei Eleitoral do Presidente da República, a Lei Eleitoral para a Assembleia da República e a Lei Orgânica do Regime do Referendo, entra agora em vigor. As alterações aprovadas colocam as rádios locais ao mesmo nível de todos os outros radiodifusores, nomeadamente os de âmbito nacional e regional. Segundo a nova lei, em período de campanha eleitoral, as rádios locais passam a emitir os tempos de antena durante 30 minutos diários, divididos em dois blocos iguais de 15 minutos cada, um entre as 7 da manhã e o meio-dia e outro entre as 7 da tarde e a meia-noite. Esta alteração legislativa resolve de uma vez por todas uma das principais reivindicações da APR para o setor e permite ao Governo concluir mais uma das medidas previstas no Plano de Ação para a Comunicação Social, anunciado em outubro de 2024, quando o setor se encontrava sob a tutela de Pedro Duarte, Ministro dos Assuntos Parlamentares, tendo sido concluída pelo atual Ministro da Presidência, António Leitão Amaro. Importa, contudo, relembrar que esta medida foi aprovada por unanimidade no Parlamento, tendo conseguido reunir o consenso de todos os partidos com assento na Assembleia da República. Há poucos meses de se comemorar o Dia Internacional contra a Corrupção, 9 de dezembro, a Associação All for Integrity lança a 6ª edição da Rede Escolas Anticorrupção, escolas que promovem uma cultura de integridade, um programa escolar de literacia anticorrupção que promove no quadro dos valores de uma democracia participativa e com base na metodologia de projeto, o desenvolvimento de competências dos jovens em idade escolar e em contexto local relacionadas com o fenómeno da corrupção e crimes conexos, em estreita relação com a Estratégia Nacional de Educação para a Cidadania. O programa Rede Escolas tem como público-alvo os alunos entre o 5º e o 12º ano de qualquer tipo de ensino e visa o desenvolvimento de projetos escolares que, a partir de uma narrativa pedagógica criada pela All for Integrity, promovam junto da comunidade educativa uma cultura de integridade. Sem qualquer custo para as escolas participantes, este programa já foi implementado em 269 escolas de 8 países em 4 continentes, tendo envolvido diretamente cerca de 900 professores e 20 mil alunos. O período de adesão das escolas decorre entre 7 de setembro e 16 de outubro, através do preenchimento do formulário digital disponível em allforintegrity.org. Estão abertas até 4 de setembro as candidaturas aos estágios remunerados Blue Book da Comissão Europeia, um dos mais reconhecidos programas de estágios da União Europeia. Com início em março e outubro, a Comissão oferece 2 edições anuais de estágios nas áreas da administração e da tradução, com duração de 5 meses. Os estágios estão abertos a licenciados de todas as áreas e, pela primeira vez, também a diplomados do ensino e formação profissionais, alargando o acesso a esta oportunidade e reconhecendo o valor das diferentes vias de aprendizagem em toda a Europa. Os estagiários trabalham num ambiente multicultural e ficam a conhecer de perto o funcionamento das instituições europeias, contribuem para o trabalho diário da Comissão Europeia e podem aplicar na prática os conhecimentos adquiridos durante o percurso académico. Entre as tarefas dos estagiários incluem-se a organização de reuniões, a participação em grupos de trabalho e audições públicas, a preparação de documentos de trabalho e relatórios, a resposta às questões dos cidadãos e o apoio à gestão de projetos. Na área da tradução, os estagiários são integrados numa unidade da Direção-Geral da Tradução, onde têm contacto direto com o trabalho desenvolvido pelos tradutores da Comissão Europeia. As candidaturas podem ser apresentadas até 4 de setembro às 9 da manhã, hora de Lisboa, através da página traineeships.sc.europa.eu. O estágio Blue Book tem atraído principalmente recém-licenciados de toda a Europa e não só. Ao longo dos anos, o programa tornou-se um dos programas de estágio da União Europeia mais atrativos e competitivos. Recebe cerca de 36 mil candidaturas por ano e oferece cerca de 2 mil lugares de estágio por ano em toda a Comissão, 14 agências e organismos da União Europeia e o Serviço Europeu para a Ação Externa.

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4: Se ainda tem bilhete de identidade, atenção, porque desde o dia 3 de agosto que o documento de identificação português deixou de ser aceito em viagens no espaço Schengen e na União Europeia. A informação foi divulgada pelo Portal das Comunidades Portuguesas e resulta da entrada em vigor das novas regras europeias ao abrigo do Regulamento 2025/1208 do Conselho Europeu de 12 de junho de 2025, bem como das normas da Organização da Aviação Civil Internacional. Estas regras exigem a utilização de documentos de viagem dotados de características de segurança avançadas que permitam a leitura óptica e eletrónica dos dados do respectivo titular. Tendo isso em conta, os cidadãos portugueses vão ter de passar a utilizar um documento de viagem válido e legalmente reconhecido para as suas deslocações, designadamente o cartão de cidadão ou o passaporte, conforme aplicável. O documento de identificação ainda é hoje em dia detido por um número limitado de cidadãos nacionais residentes no exterior. Apesar de não dar para viajar, continua a poder ser utilizado no território nacional para efeitos de identificação, desde que mantenha a sua validade legal. O objetivo é uniformizar os documentos de identificação emitidos pelos diferentes Estados-membros, garantindo padrões semelhantes de segurança em toda a União Europeia. A APA, Agência Portuguesa do Ambiente, recuou e agora já permite que sejam vendidas embalagens sem o símbolo Volta. O objetivo é permitir o escoamento dos estoques. Na sequência da retificação da circular número 1/2026 da APA, ficou clarificado que os estoques de embalagens sem a marcação Volta poderão continuar a ser escoados após o termo do período de transição, que no caso do canal Horeca terminava a 9 de agosto. Significa isto que estas empresas, tal como os distribuidores, grossistas e estabelecimentos de comércio a retalho que ainda tenham embalagens pré-volta estão autorizados a vendê-las ao consumidor final, devendo neste caso encaminhar os resíduos de embalagem para o ecoponto amarelo. Em alternativa, os produtos poderão ser doados a instituições de âmbito social ou outras entidades sem fins lucrativos para consumo próprio ou utilizados internamente pela empresa. A Autoridade Nacional de Segurança Rodoviária lançou a campanha nacional de sensibilização Não Há Desculpas Que Cheguem, a decorrer até 6 de setembro, coincidindo com um dos períodos de maior intensidade de circulação rodoviária do ano. É essa realidade que a nova campanha pretende evidenciar, uma campanha que confronta o condutor com as consequências das suas escolhas. Sob o conceito criativo Não Há Desculpas Que Cheguem, a campanha coloca o condutor perante cenários dramáticos que ilustram o impacto humano dos comportamentos de risco na estrada. Através de uma abordagem emocional e direta, as várias peças de comunicação demonstram que nenhuma desculpa consegue reparar as consequências de uma decisão tomada ao volante, recordando que o verdadeiro destino de qualquer viagem é chegar em segurança. Com uma presença multicanal, a campanha permite levar a mensagem aos condutores em diferentes momentos da viagem, reforçando o seu impacto e promovendo escolhas mais seguras ao volante. A proposta criativa prevê precisamente uma adaptação integrada dos conteúdos aos vários suportes, mantendo uma narrativa comum e mensagens específicas sobre fadiga, velocidade e álcool. A Autoridade Nacional da Segurança Rodoviária apela a todos os condutores para que planeiem as suas viagens, respeitem as regras de trânsito e adotem comportamentos responsáveis, porque na estrada não há desculpas que cheguem.
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poetisa. São tuas. São tuas as palavras. Soltas, despojadas, espontâneas, arrojadas. São essas mesmas palavras, tuas, verdadeiras, sentidas, cruas, que em mim encontram abrigo. Perdido, esfaimado, descrente, esgotado, e me transformam no seu lar, onde renascem, pujantes, confiantes, felizes. E eu, liberto das minhas sombras, renasço com essas palavras que são a tua voz. Genuína extensão do teu ser, que tocam lugares que as tuas mãos não alcançam e me levam contigo.

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4: Este ano, a Câmara Municipal de Palmela volta a promover o projeto Dar de Volta, em colaboração com o Grupo das Bibliotecas Escolares. Reutilizar, reaproveitar e rentabilizar recursos é um dos principais objetivos desta iniciativa, que incentiva a entrega e recolha de manuais escolares, livros de fichas e de preparação de exames, desde o ensino básico ao ensino secundário. Assim, quem dispõe de manuais escolares em boas condições, que já não serão utilizados, poderá entregá-los em qualquer uma das bibliotecas da rede de bibliotecas públicas do Conselho de Palmela. Os que ainda se encontram em vigor serão entregues a quem necessita, sendo possível, a partir do dia 1 de setembro, a recolha dos manuais referentes ao ano letivo 2026-2027. Os restantes serão encaminhados para o Banco Alimentar, no âmbito do Papel por Alimentos, o projeto que utiliza recursos em papel que já não reúnem condições de utilização e converte-os em produtos alimentares para serem distribuídos pelas pessoas mais carenciadas. O valor obtido pela venda de papel a operadores de resíduos certificados é convertido pela Federação Portuguesa dos Bancos Alimentares contra a Fome em produtos alimentares básicos para distribuir localmente. Desta forma, o Dar de Volta assume-se também como um projeto promotor de reciclagem e de protetor do meio ambiente, dando o seu contributo para fazer do mundo um lugar melhor. O Castelo de Palmela será o representante da região da Grande Lisboa na categoria Castelos, na meia-final nacional das 7 Novas Maravilhas de Portugal, que se realizará no dia 5 de setembro. Mediante votação do público, o Castelo de Palmela foi apurado como finalista regional no dia 1 de agosto, na final regional que decorreu em Setúbal. A meia-final nacional contará com a participação de 49 patrimónios finalistas regionais, 7 por cada categoria. Assim, no dia 5 de setembro, haverá há 7 castelos candidatos e serão apurados para a derradeira final os 3 patrimónios mais votados. O município de Setúbal foi selecionado para ser uma das entidades promotoras do Youth Climate Action Fund, iniciativa que apoia 300 cidades do mundo na implementação de projetos de ação climática liderados por jovens. A iniciativa, que em Portugal está apenas a ser desenvolvida nas cidades de Setúbal, Mafra e Lousada, é promovida pela Bloomberg Philanthropies em parceria com a Bloomberg Center for Public Innovation da Johns Hopkins University. Na qualidade de promotora, a Câmara Municipal de Setúbal vai convidar organizações lideradas por jovens ou que trabalham em prol da juventude, bem como escolas, museus e outras instituições educativas, a apresentar projetos desenvolvidos por pelo menos 2 jovens com idades compreendidas entre os 15 e os 24 anos. As candidaturas selecionadas beneficiarão de subsídios com valores entre os 1.000 a 5 mil euros para desenvolver iniciativas que contribuam para uma cidade mais sustentável, resiliente e participativa, valorizando a criatividade, a inovação e a participação ativa da juventude. Os projetos devem estar alinhados com o Plano Municipal de Ação Climática de Setúbal, com prioridade para as áreas da educação ambiental, mobilidade sustentável e economia circular. Mais informações sobre o período de candidaturas e respectivo regulamento serão divulgadas oportunamente nas redes sociais do município de Setúbal.
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4: Já estão abertas as inscrições para a 14ª Mostra de Maçã Camoesa, Doçaria e Pão. O prazo de entrega de candidaturas para a atribuição de lugares de venda de produtos locais termina a 3 de setembro. Os interessados podem candidatar-se através da ficha de inscrição disponível na página da autarquia em sesimbra.pt, que deve ser preenchida e entregue no CAES, Centro de Apoio à Incubação de Empresas, Divisão de Empreendedorismo da Câmara Municipal de Sesimbra, na Avenida João Paulo II, número 6, em Santana, ou através do e-mail pescas.ruralidade@cm-sesimbra.pt. Pode também obter mais informações pelo telefone 21 010 8443. A mostra de maçã camoesa, doçaria e pão decorre nos dias 3 e 4 de outubro no Parque Augusto Pólvora, na Maçã, e tem como objetivo promover esta variedade tradicional de fruta da região, bem como o pão cozido em forno a lenha e doces tradicionais de Sesimbra, com particular destaque para a farinha torrada e tamarina. Estão também abertas as candidaturas para o terceiro concurso Uma Maçã de Peso, que volta a premiar quem apresentar a maior maçã camoesa. A inscrição no concurso é gratuita e tem de ser formalizada até 22 de setembro. A 14ª Mostra de Maçã Camoesa, Doçaria e Pão é promovida pela Câmara Municipal de Sesimbra e Junta de Freguesia do Castelo. Na Avenida Costa Gomes, na Faúlha, está a decorrer a obra de reconstrução da passagem hidráulica, estrutura que foi muito danificada pelas intempéries do último inverno, o que motivou o encerramento da circulação na via que estabelece a ligação entre a Faúlha e a Charneca da Cotovia. Os trabalhos têm uma duração estimada de 6 semanas até final de setembro. Os desvios de trânsito estão sinalizados e o acesso a moradores nas proximidades está também assegurado. E devido às obras na Estrada das Pedreiras, a linha 3212 da Carris Metropolitana passa a fazer início e fim de percurso nas paragens Estrada das Pedreiras e Rua das Penas. A linha tem um desvio pela Estrada Nacional 379, sendo que as paragens de Maçã Pedreiras servem o sentido oposto face ao que é habitual. As paragens Pedreiras Rua Bueiro 69 continuarão a ser servidas. A partir de 29 de agosto, pode visitar no Grêmio, em Sesimbra, a exposição Red Eyes, de Visi Posi. É a sua primeira exposição a solo e é também um regresso a Sesimbra, o lugar onde Visi Posi sonhou mais alto do que o possível e de onde partiu para descobrir o mundo com os olhos abertos. O autor está agora de volta a Sesimbra com fragmentos dessa viagem, fotografias analógicas, imprevisíveis, únicas, que só se revelaram no fim do processo. As imagens ocupam o espaço em diferentes formatos, como faixas de uma playlist. Cada uma tem o seu peso, mas só quando vistas em conjunto revelam a cadência da história. A inauguração oficial da exposição está marcada para dia 4 de setembro.
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2: Olá, muito bom dia. Hoje no Igreja em Notícia, o destaque vai para o Vaticano. Próximas celebrações do Papa passam pela visita à França e assinalam os 10 anos da exortação apostólica Amoris Laetitia. Estas e outras notícias já a seguir.
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2: A Sala de Imprensa da Santa Sé divulgou na passada sexta-feira, dia 28, as celebrações do Papa Leão XIV nos meses de setembro e outubro, que passam pela visita à França e assinalam os 10 anos da publicação da exortação apostólica Amoris Laetitia. No dia 7 de setembro, Leão XIV desloca-se a Genazarno, a 80 km a sul de Roma, onde preside a celebração da missa no Santuário da Mãe do Bom Conselho, às 18 horas locais. Entre os dias 25 e 28 decorre a viagem apostólica do Papa à França, onde vai visitar a sede das Nações Unidas para a Educação, a Ciência e a Cultura, ou seja, uma visita à Unesco. De acordo com o programa de viagem divulgado pelo Vaticano, a visita passa pelas cidades de Paris, Lourdes e Metz, prevendo 9 discursos, 4 homilias, uma saudação, uma oração do Ângelus e uma do Rosário. A 14 de outubro, o Papa preside à missa na conclusão do encontro, que assinala o 10º aniversário da publicação da exortação apostólica Amoris Laetitia, no qual pretende escutar os presidentes das conferências episcopais de todo o mundo, a fim de proceder também a um discernimento sinodal sobre o espaço a dar na transmissão do Evangelho às famílias de hoje, à luz da exortação apostólica. No Montijo, encontra-se a decorrer desde o dia 28 até 31 de agosto os festejos em honra de Nossa Senhora da Atalaia no Santuário da Nossa Senhora da Atalaia. Este evento secular inclui romarias e celebrações religiosas e a recepção aos sírios locais. Do programa religioso, o destaque é o dia de hoje, domingo, cuja ida com o estandarte até à Fonte da Senhora pelo Sírio da Azoia já decorreu, seguida da missa solene com o estandarte do Sírio na igreja. Às 11 horas deu-se início à celebração da Santa Missa no adro do santuário, com a entrada dos vários sírios. Às 16 horas acontece a recitação do terço no santuário e a saída da procissão, com a participação do Cavalinho Desalinhados e a fanfarra dos Bombeiros Voluntários de Sesimbra, e às 18h30, a procissão em honra de Nossa Senhora da Atalaia, decorrendo depois o baile e muita animação até anoitecer. No dia 31, a despedida do Sírio está marcada para as 16h30, com celebração na Igreja do Santuário e encerramento da festa em honra de Nossa Senhora da Atalaia. Na próxima semana, dia 6 de setembro, decorre a festa em honra de Nossa Senhora da Consolação, do Castelo de Sesimbra, na paróquia do Castelo de Sesimbra. Do programa destaca-se a Eucaristia, que se celebra às 11 horas na Igreja do Castelo, seguida de almoço paroquial no salão do ATL do Centro Paroquial do Castelo de Sesimbra, na Corredora. O almoço começa a ser servido a partir das 12h30 e é limitado a inscrições. Pode ainda fazer a sua inscrição junto de Margarida Gonçalves através do contacto 9273-63274. Repito, 9273-63274, ou através de Ana Catarina Borges para o contacto 96-375-2599. 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Pode ainda fazer a sua inscrição para o almoço do dia 6 de setembro, que decorre depois da festa em honra de Nossa Senhora da Consolação, no Centro Paroquial do Castelo de Sesimbra, para o contacto João Gato 9345-899-66. Repito, 93458996. Damos agora conta da agenda pastoral da paróquia de Santiago Sesimbra da próxima semana. Lembramos que segunda-feira a Igreja Matriz encontra-se fechada e na terça-feira, dia 1 de setembro, às 16h50, há Hora Santa e Confissões, seguida de missa às 18h na Igreja Matriz de Santiago. No dia 2, quarta-feira, há missa às 10h na Capela da Misericórdia e na quinta-feira, dia 3, conforme habitualmente, às 16h50, há Hora Santa e Confissões, seguida de missa às 18h na Igreja Matriz de Santiago. No dia 4 de setembro celebra-se a primeira sexta-feira do mês, com missa na Igreja Matriz às 18h, seguida de adoração, animada pelo Apostolado da Oração. No dia 5 celebra-se o primeiro sábado, na Igreja Matriz de Santiago, com missa às 10h, seguida de adoração, animada pelo Movimento de Mensagem de Fátima. Às 18h acontece a missa vespertina de domingo, também na Igreja Matriz de Santiago. Hoje celebra-se o 22º domingo do Tempo Comum, do ano A, e a liturgia sugere-nos uma reflexão sobre a nossa responsabilidade face aos irmãos que nos rodeiam. Afirma claramente que ninguém pode ficar indiferente diante daquilo que ameaça a vida e a felicidade de um irmão e que todos somos responsáveis uns pelos outros. Igreja Notícia fica por aqui, nós voltamos no próximo domingo. Até lá, fique bem, sempre na companhia da Sesimbra FM, sintonia em 103.9. Até domingo, se Deus quiser.
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A música e a voz para Rico Kazek aqui a liderar os The Cars para este a Recordarmos Drive e para trás um outro tema que nos traz à memória essa senhora recentemente desaparecida de seu nome, Bonnie Tyler, que nos trouxe aqui esta Total Eclipse of the Heart para dar início a uma sequência nesta manhã de domingo. Já sabe que para trás deixámos também o espaço de Informação Católica, Igreja e Notícia, e é tempo de darmos continuidade à nossa emissão até às 11h30, altura em que iremos ligar à Igreja Matriz de Santiago, aqui mesmo no centro da Vila de Sesimbra, para a transmissão da Eucaristia Dominical, que vai ser levada até si pelo Pedro Vitor. Isso será dentro de 15 minutos, aproximadamente. Tempo agora ainda para lhe trazer algumas outras recordações desta feita. A primeira tem a assinatura de Jim Diamond, I Should Have Known Better, que vamos repuscá-la lá direitinha, no fundo do baú dos anos 80, logo a seguir, acompanhada pela banda sonora original do filme de Karate Kid, parte 2. E com isto, se calhar já sabe que me estou a referir a Peter Cetera e a sua, esse grande tema que se chamava The Glory of Love. Agora, tempo para Jim Diamond e ainda para os Cockrobin.

0: When Your Heart Is Weak, a música dos Cock Robin, para fechar esta sequência da música dos anos 80 que trouxemos até si nesta manhã de domingo, antes de passarmos a emissão para a Igreja Matriz de Santiago.
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0: E como dizia há instantes atrás, a altura então para fazermos a ligação à Igreja Matriz de Santiago de Sesimbra, recebo a indicação de que já se escuta o cântico de entrada. É a altura então para passar a emissão para o Pedro Vítor, que se encontra na Igreja Matriz e que vai levar até si mais uma Eucaristia. Bom dia, Pedro. A emissão fica contigo.
2: Bom dia, Paulo Cruz. Bom dia para todo o auditório de Sesimbra FM. Diretamente da Igreja Matriz de Santiago de Sesimbra, estamos a proceder à transmissão da Eucaristia Dominical. Hoje referente ao 22º domingo do tempo comum. Os textos da celebração de hoje levam-nos a refletir no sentido da nossa condição de cristão. Como seguidores de Cristo, temos que seguir as orientações que Ele nos deixou. Se alguém quer seguir-me, renegue-se a si mesmo, pegue na sua cruz e siga-me. Presida esta celebração eucarística, o Reverendo Padre Luís Ferreira, vigário paroquial da paróquia de Santiago de Sesimbra e Castelo. Então continuamos a ouvir o cântico de entrada.

0: Em nome do Pai, do Filho e do Espírito Santo.
1: Amém.
0: A graça de Nosso Senhor Jesus Cristo, o amor do Pai e a comunhão do Espírito Santo estejam convosco. Unimos-nos a toda a Igreja para celebrarmos o Dia do Senhor. Rezemos por toda a Igreja e por toda a humanidade. Para melhor nos dispormos à oração, reconheçamos que somos pecadores, que o Senhor vem chamar e quer conduzir à salvação, à vida eterna. Confessemos os nossos pecados. Confesso a Deus Todo-Poderoso
2: e a todos nós
0: que pecamos a Deus. Deus Todo-Poderoso tenha compaixão de nós, perdoa os nossos pecados e nos conduza à vida eterna.
1: Amém.

0: glória a Deus nas alturas e paz na terra aos homens prelamados. Senhor Deus, Rei dos céus, Deus Pai, Todo-Poderoso, nós vos louvamos, nós vos bendizemos, nós vos adoramos, nós vos glorificamos, nós vos santificamos por vossa imensa glória. Senhor Jesus Cristo, Filho de Deus, Senhor Deus, Cordeiro de Deus, Filho de Deus, vós que tirais o pecado do mundo, tende piedade de nós. Vós que tirais o pecado do mundo, acolhei a nossa vida. Vós que estáis à direita do Pai, tende piedade de nós. Só vós sois o Santo, só vós o Senhor. Só vós o Altíssimo Jesus Cristo, com o Espírito Santo, agora é do Deus Pai. Oremos. Deus Todo-Poderoso, de quem procede todo o dom perfeito, infundi em nossos corações o amor do vosso nome e, estreitando a nossa união convosco, dai vida ao que em nós é bom e protegei com solicitude esta vida nova. Por nosso Senhor Jesus Cristo, vosso Filho, que é Deus e convosco vive e reina na unidade do Espírito Santo, por todos os séculos dos séculos.
1: O profeta Jeremias recebe de Deus a missão de anunciar a ruína de Jerusalém e o exílio do seu povo. Sente-se tentado a calar a verdade e esquecer Deus, mas é de tal modo atraído por Ele que aceita o sofrimento e mantém-se fiel à sua missão.
2: Leitura da profecia de Jeremias. Vós me seduziste, Senhor, e eu deixei-me seduzir. Vós me dominaste e venceste. Em todo o tempo sou objeto de escárnio. Toda a gente se ri de mim, porque sempre que falo é para gritar e proclamar. Violência e ruína. E a palavra do Senhor tornou-se para mim ocasião permanente de insultos e zombarias. Então eu disse, não voltarei a falar nele, não falarei mais em seu nome. Mas havia no meu coração um fogo ardente, comprimido dentro dos meus ossos. Procurava contê-lo, mas não podia. Palavra do Senhor.

0: neste trecho da Carta aos Romanos, São Paulo lembra-nos que prestaremos verdadeiro culto a Deus, oferecendo a nossa vida em união com Cristo, pela renúncia ao pecado e renovação interior.
1: Leitura da Epístola do Apóstolo São Paulo aos Romanos. Peço-vos, irmãos, pela misericórdia de Deus, que vos ofereçais a vós mesmos, como vítima santa, viva, agradável a Deus, como culto racional. Não vos conformeis com este mundo, mas transformai-vos pela renovação espiritual da vossa mente, para saberdes discernir, segundo a vontade de Deus, o que é bom, o que lhe é agradável, o que é perfeito. Palavra do Senhor.
0: O Evangelho que vamos ouvir põe-nos diante do ministério da cruz. Algum tempo antes da paixão, Jesus fala aos seus discípulos desse acontecimento, preparando-os para compreenderem o seu significado na vida do Messias.

0: O Senhor esteja convosco. Evangelho de Nosso Senhor Jesus Cristo, segundo São Mateus. Naquele tempo, Jesus começou a explicar aos seus discípulos que tinha de ir a Jerusalém e sofrer muito da parte dos anciãos, dos príncipes, dos sacerdotes e dos escribas, que tinha de ser morto e ressuscitar ao terceiro dia. Pedro, tomando-o à parte, começou a contestá-lo, dizendo: Deus te livre de tal, Senhor. Isso não há de acontecer. Jesus voltou-se para Pedro e disse-lhe: Vai-te daqui, Satanás. Tu és para mim uma ocasião de escândalo, pois não tens em vista as coisas de Deus, mas dos homens. Jesus disse então aos seus discípulos: Se alguém quiser seguir-me, renuncie a si mesmo, toma a sua cruz e siga-me. Porque quem quiser salvar a sua vida há de perdê-la, mas quem perder a sua vida por minha causa há de encontrá-la. Na verdade, que aproveita o homem ganhar o mundo inteiro se perder a sua vida? Que poderá dar o homem em troca da sua vida? O Filho do Homem há de vir na sua glória, há de vir na glória de seu Pai com os seus anjos, e então dará a cada um segundo as suas obras. Palavra da salvação.
1: Glória a

O Senhor Jesus continua a procurar ensinar-nos no Evangelho de São Mateus, que continuamos a escutar. E hoje encontramos este primeiro anúncio da sua paixão, que se aproximava. E São Mateus diz que Jesus começou a explicar que tinha de ir a Jerusalém e sofrer muito. Pedro, do modo como respondeu, vê-se que não conseguiu. Que não ouviu bem a explicação que Jesus procurava fazer. Jesus tinha-o chamado para o seguir, mas agora Pedro queria que fosse Jesus a segui-lo a ele. Isso é sempre que isso acontece, traz grandes males às pessoas e às comunidades, seguirmos este ou aquele, mas não o Senhor. É importante darmos conta que Jesus quer ir a Jerusalém para sofrer. E para sofrer da parte de todos por quem sofreu. Portanto, não são os sofrimentos que caem em cima de Jesus, é Ele que os vai ao seu encontro e os abraça. E é esta palavra de Jesus, este seu exemplo, que Ele quer que sigamos, que causa, digamos, que nos causa dificuldade em compreender. Certo é que o Senhor não nos pode corrigir, não nos pode ajudar a viver melhor, seguindo o nosso pensar e os nossos exemplos. Para nos ensinar a vivermos melhor, nós é que temos que ouvi-lo e seguir o seu exemplo. E está, enfim, por trás também uma religiosidade, digamos, natural, em que os homens procuram nos deuses aqueles que os livrem dos sofrimentos. E então Jesus abraçar o sofrimento torna-se confuso. Mas de facto é assim mesmo. Eu só posso ter a alegria de colher o campo de trigo se abraçar o trabalho, o sofrimento de lavrar o campo, de o limpar, de o semear e de esperar que Deus dê boa colheita. Mais tarde, Pedro e os outros apóstolos hão de se alegrar por sofrerem por causa de Jesus, de sofrerem por seguirem a Jesus. Mas agora ainda não estavam capazes de o compreender bem. E certamente que é, enfim, um ensinamento duro. À face do Evangelho, a nossa Mãe Igreja, digamos, diz, vede como os apóstolos
não prestavam grande atenção à Sagrada Escritura. Um homem tão santo como Jeremias não tinha conhecido o sofrimento toda a sua vida. E então a Mãe Igreja pega no livro do profeta Jeremias e apresenta-nos hoje aquilo que se considera a quinta lamentação. Ao longo do livro, por 5 vezes, vemos Jeremias lamentar diante de Deus, apresentando, enfim, o seu sofrimento. De facto, Jeremias viveu no tempo mais triste da história dos nossos pais. Ele conheceu 3 reis. O primeiro que conheceu era um bom rei, mas sucedeu-lhe um rei muito mau, e depois um terceiro. E durante esse tempo também Jerusalém foi cercada por 2 vezes pelo rei da Babilónia, Nabucodonosor, e da segunda vez arrasou a cidade e matou o rei da altura, o terceiro na vida de Jeremias. Mas Jeremias não lamentava simplesmente terem um mau rei, serem cercados pela Babilónia, ver a cidade destruída. Não lamentava apenas isso. Ele lamentava o modo como o seu povo, a família de quem era filho, os seus irmãos, abandonarem a Deus. Não terem sede e fome só de Deus, do Deus verdadeiro. Porque esse é que nos livra da violência e da ruína. Na verdade, quando abandonamos a verdade e a caridade, ficamos sob o poder da mentira, que leva à ruína. Se o homem espera dias bons que não sejam da verdade e da caridade, fia-se no poder, portanto, fia-se na violência, e o fruto de tudo isso vai ser apenas a ruína. E Jeremias, portanto, tinha a graça da luz e da caridade que Deus dá a quem o procura e lhe dá ouvidos, até o coração, e via essa desgraça toda do abandono de Deus e das consequências do modo como os homens vivem quando abandonam a verdade e a caridade. A guerra não será uma grande violência e a causa de uma grande ruína. As guerras das nações e as nossas. Então, sem dúvida que mais forte do que a guerra, do que a violência, e mais forte por trazer a paz, a salvação, a redenção, é o amor de Deus. Porque nos ama, quer corrigir-nos. E não quer corrigir, digamos, os bons. Não quer corrigir os muito maus e os menos maus.
quer corrigir a todos. E, portanto, não pode seguir o nosso exemplo. E, portanto, para que, tendo olhos, eles se abram, e tendo o coração, procuremos a vida, tem que oferecer esse amor e essa misericórdia. Nós julgamos que uma coisa é ter alegria, outra coisa é ter sofrimento, e que as coisas estão separadas. De facto, nós separamos, mas Deus não. Deus tem sofrimento e alegria ao mesmo tempo, ao ponto de os grandes sofrimentos de Jesus serem a causa de todas as alegrias dos homens justos, dos que conhecem a salvação. Não tem maior fonte de alegria do que as dores de Jesus. Não tem ressurreição que não seja a morte de Jesus. E esta é uma lição que precisamos de pedir a Jesus que nos comece a explicar sem demora, e que também nós, sem grande demora, lhe demos atenção. E concluo reescutando convosco o que nos diz São Paulo hoje. Peço-vos, irmãos, pela misericórdia de Deus, que vos ofereçais a vós mesmos como vítima santa, viva, agradável a Deus, como culto racional. Portanto, Jesus não suportou os sofrimentos sem o querer fazer, sem o pensar, sem o desejar. Não, é o contrário. E também nós só podemos agradar a Deus se quisermos ser-lhe agradáveis, se procurarmos isso, se lhe pedirmos essa graça de o ver e de o fazer. Não vos conformeis com este mundo, mas transformai-vos. Portanto, São Paulo, que diz para não nos conformarmos com o mundo, não diz para transformarmos o mundo. Diz para nos transformarmos a nós. Portanto, se queres que o mundo seja melhor, começa tu por seres melhor. Se tu melhorares, o mundo à tua volta melhorou. Não vos conformeis com este mundo, mas transformai-vos pela renovação espiritual da vossa mente. Volta a lembrar que temos que pensar, mas é por uma luz espiritual que não se vê, que é a verdade. Portanto, a luz em si não se vê, mas dá-nos a capacidade de ver. Assim Deus, que nos deu os olhos, também pela sua palavra nos quer abrir os olhos, que eles vejam. E depois diz, para saberdes discernir, segundo a vontade de Deus, o que é bom. Portanto, sabermos distinguir o que seja errado do que seja verdadeiro, mas não com a nossa, não com as nossas votações, com as nossas opiniões, mas com a luz da verdade, que revela a verdade a todos,
em verdade, não está sujeita à força. Não está sujeita, a justiça não está sujeita ao número de armas e ao número de soldados. Isso não está sujeita a isso. Então, para sabermos discernir segundo a vontade, Deus quer isso, portanto, quer que os homens e as mulheres sejam livres. Não há ninguém mais livre do que Jesus. Porque esquecendo-se completamente de si, portanto, livre, dá a vida pelos outros. Portanto, ama. E ama livremente. Não ama os bons, ama os homens. Portanto, é livre. E, portanto, é amor. Porque se não for livre, já não é amor. É um interesse, um cálculo. Uma compra, uma venda. É livre porque ele não há nenhuma fonte de liberdade que não seja Deus. Portanto, para saberes discernir segundo a vontade de Deus, portanto, Deus quer que vós sejais inteligentes, sábios, livres. O que é bom? O que lhe é agradável? Pois, mas o que é agradável a Deus? O que é bom? Isso é que lhe é agradável. O que é perfeito? Na verdade, Jesus teve a ousadia de nos convidar a querermos ser perfeitos como o Pai do Céu é perfeito. Quando Jesus diz isto, é uma coisa engraçada. Só que a perfeição começa no primeiro dia em que nascemos. A perfeição começa nesse dia. A perfeição não começa no fim, começa no princípio. Ir crescendo. É perfeito aquele que procura a luz e a graça de Deus. É perfeito. Ainda não chegou lá. Mas já é perfeito. E é perfeito esse querer de Deus sobre nós, que nós o amemos. Porquê? Porque Ele nos ama primeiro. Ele é a fonte.

0: Irmãos, professemos a nossa fé, a fé da Igreja, a fé dos apóstolos. Creio em um só Deus, Pai Todo-Poderoso, Criador do céu e da terra, de todas as coisas visíveis e invisíveis. Creio em um só Senhor Jesus Cristo, Filho unigênito de Deus, nascido do Pai antes de todos os céus. Deus da terra, luz da luz, Deus verdadeiro, Deus verdadeiro, gerado, não criado, consubstanciado ao Pai. Por Ele todas as coisas foram feitas, e por nós homens, e para nossa salvação, e seja cheio, interrompa-se, não sei o que é que é o homem. Também por nós foi crucificado, sob o poço de Deus, passeio e foi. Ressuscitou ao terceiro dia, conforme as Escrituras, e subiu aos céus, onde está sentado à direita do Pai, de novo há de vir em sua glória, para julgar os vivos e os mortos, e o seu reino não está aqui. Creio no Espírito Santo, Senhor, que dá a vida, que precede com o Pai e o Filho, e com o Pai e o Filho é adorado e glorificado. Eu que falo pelos pés, creio na Igreja, na Católica Apostólica, peço ao batismo para a confissão da fé, espero que tenha e a vida do mundo já assiste. Irmãos e irmãs caríssimos, supliquemos ao Senhor que inspire a nossa oração e nos faça ter sede de Deus, como terra sequiosa sem água. E rezemos, dizendo, ouvi-nos, Senhor.
1: Ouvi-nos,

para que os bispos, os presbíteros e os diáconos busquem apenas no Senhor a sua glória e não se envergonhem da cruz do Salvador, oremos, irmãos. Para que os chefes dos povos e nações respeitem a dignidade de toda a pessoa humana, rica ou pobre, honrada ou desconhecida, oremos, irmãos. Para que os fiéis não se conformem com este mundo, mas se deixem transformar pelo Espírito e descubram o que é perfeito e lhe agrada, oremos, irmãos. Para que os monges, os religiosos e as religiosas sejam como os profetas de Israel, que se deixaram seduzir pelo Senhor, oremos, irmãos. Para que os membros da nossa comunidade paroquial tenham sede de Deus e da Palavra e encontrem no Senhor o seu refúgio, oremos, irmãos.

0: Deus nosso Pai, que pela palavra de Jesus nos convidais a segui-lo, iluminai o nosso olhar, para que, fazendo agora a vossa vontade, sejamos recebidos um dia na glória eterna. Por Cristo nosso Senhor.
1: Amém.

terminada a liturgia da palavra, entramos na liturgia eucarística e neste momento estás a proceder à procissão destinada a trazer o pão e o vinho que se iam tornar no corpo e sangue do Senhor e também as ofertas materiais destinadas aos mais necessitados da nossa paróquia, que são apoiadas pela Conferência de São Vicente de Paulo. Então ouvimos o cântico, precisamente, do ofertório.

0: Orai, irmãos, para que meu e vosso sacrifício seja aceito por Deus Pai Todo-Poderoso. Santificai, Senhor, a oferta que vos apresentamos e realizai em nós, com o poder da vossa graça, a redenção que celebramos nestes mistérios. Por Cristo nosso Senhor.
1: Amém.
0: O Senhor esteja convosco. Corações ao alto. Demos graças ao Senhor nosso Deus. Senhor Pai Santo, Deus eterno e omnipotente, é verdadeiramente nosso dever, é nossa salvação, dar-vos graças sempre e em toda a parte, por nosso Senhor Jesus Cristo. Compadecido dos errados caminhos dos homens, dignou-se nascer da Virgem Maria. Com a sua morte na cruz, livrou-nos da morte eterna. Com a sua ressurreição, deu-nos a vida imortal. Por isso, com os anjos e os arcanjos, os tronos e as dominações e todos os coros do céu, proclamamos na terra a vossa glória, numa só voz.

Senhor, sois verdadeiramente santo. Sois a fonte de toda a santidade. Reunidos na vossa presença, em comunhão com toda a Igreja, ao celebrarmos o primeiro dia da semana, em que nosso Senhor Jesus Cristo ressuscitou dos mortos, humildemente vos suplicamos. Santificai estes dons, derramando sobre eles o vosso Espírito, de modo que se convertam para nós no corpo e sangue de nosso Senhor Jesus Cristo. Na hora em que ele se entregava para voluntariamente sofrer a morte, tomou o pão e, dando graças, partiu-o e deu-o aos seus discípulos, dizendo: Tomai todos e comei, isto é o meu corpo, que será entregue por vós.

De igual modo, no fim da ceia, tomou o cálice. De novo vos deu graças e deu-o aos seus discípulos, dizendo: Tomai todos e bebei, este é o cálice do meu sangue, o sangue da nova e eterna aliança, que será derramado por vós e por todos para a remissão dos pecados. Fazei isto em memória de mim.

Mysterio de fede. Celebrando agora, Senhor, o memorial da morte e ressurreição de vosso Filho, nós vos oferecemos o pão da vida e o cálice da salvação, e vos damos graças, porque nos admitistes à vossa presença para vos servir nestes santos mistérios. Humildemente vos suplicamos que, participando no corpo e sangue de Cristo, sejamos reunidos pelo Espírito Santo num só corpo. Lembrai-vos, Senhor, da vossa Igreja, dispersa por toda a terra, e tornai-a perfeita.

0: na esperança da ressurreição. Nomeadamente, Maria Angélica Mesquita, Fernanda Maria Mesquita, Lucília Mesquita Ferreira e Joana Batalha Pinto. E de todos aqueles que na vossa misericórdia partiram deste mundo, permiti-os, Senhor, na luz da vossa presença. Tende misericórdia de nós e dai-nos a graça de participar na vida eterna. Com a Virgem Santa Maria, Mãe de Deus, São José, seu esposo, São João Batista, os bem-aventurados apóstolos e todos os santos que desde o princípio do mundo viveram na vossa amizade, para cantarmos os vossos louvores por Jesus Cristo, vosso Filho. Por Cristo, com Cristo, em Cristo, a vós, Deus Pai, Todo-Poderoso, na unidade do Espírito Santo, toda a honra e toda a glória por todos os séculos dos séculos. Amém. Fiéis aos ensinamentos do Salvador, ousamos rezar. Pai nosso, que estais nos céus, santificado seja o vosso nome. Venha a vós o reino, seja feita a vossa vontade, assim na terra como no céu. O pão nosso de cada dia nos dai hoje, perdoai-nos as nossas ofensas, assim como nós perdoamos a quem nos tem ofendido. E não nos deixeis cair em tentação, mas livrai-nos do mal. Livrai-nos de todo o mal, Senhor, e dai ao mundo a paz em nossos dias, para que, ajudados pela vossa misericórdia, sejamos sempre livres do pecado e de toda a perturbação, enquanto esperamos a vinda gloriosa de Jesus Cristo, nosso Salvador. Senhor Jesus Cristo, que dissestes aos vossos apóstolos, deixo-vos a paz, dou-vos a minha paz. Não olheis aos nossos pecados, mas à fé da vossa Igreja, e dai-lhe a união e a paz, segundo a vossa vontade. Vós que viveis e reinais pelos séculos dos séculos.
1: Amém.
0: A paz do Senhor esteja sempre convosco.
2: Saudai-vos na paz de Cristo.

e daqui da Igreja Matriz de Santiago de Sesimbra. Enviamos para todos aqueles que nos escutam através de Sesimbra FM. Um abraço da paz. Que a paz de Cristo esteja sempre conosco.

Felizes os convidados para a ceia do Senhor. Eis o Cordeiro de Deus que tira o pecado do mundo.

Terminada a distribuição da Sagrada Comunhão, é tempo de darmos graças ao Senhor por ter vindo ao nosso coração, sobretudo aqueles que tiveram a dita de o receber. É isso que neste momento estamos a ouvir, o cântico de ação de graças.

0: Oremos. Señor, que nos alimentaste com o pão da mesa celeste, na palavra e no sacramento, fazei que esta fonte de caridade fortaleça os nossos corações e nos leve a servir-vos nos nossos irmãos. Por Cristo nosso Senhor.
1: Amém.
0: O Senhor esteja convosco.
1: Ela está.
0: Abençoe-vos Deus Todo-Poderoso, Pai, Filho e Espírito Santo.
1: Amém.
2: Com votos de continuação de Santo Domingo, uma boa semana, um bom almoço e deem paz e que o Senhor vos acompanhe.
1: Graças a Deus.

0: com este cântico final damos por fim à transmissão da Eucaristia Dominical e da Igreja Matriz de Santiago de Sesimbra. Para todos os doentes que nos escutaram, desejamos as rápidas melhoras. Para o restante auditório da Sesimbra FM, desejamos um bom domingo na paz de Cristo ressuscitado. São os votos da equipa que vou até si esta transmissão no estúdio Paulo Cruz, na Igreja Matriz de Pedro Vítor. Para todos, uma boa tarde, uma boa semana e até o próximo domingo, se Deus quiser.
1: Encontro marcado então para o próximo domingo, em direto da Igreja Matriz de Santiago de Sesimbra, para a transmissão de mais uma Eucaristia Dominical, que foi trazida até si pelo Pedro Vítor, que se encontrava na Igreja Matriz de Santiago. Estamos agora com 34 minutos depois do meio-dia.

0: Tempo então para darmos continuidade à nossa emissão, desta feita com a música que se faz por cá, em português. Uma participação muito especial dos À Toa com os Dama é o convite para os próximos minutos aqui na Sesimbra FM.
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7: Um conselho que nos chega do Serviço de Proteção Civil, do Serviço Municipal de Proteção Civil de Sesimbra, com estes cuidados a ter nem que se está na praia ou também na piscina. E para aqueles que estão na praia, posso lhe dizer, ou para a piscina, que é a previsão de hoje dos técnicos da meteorologia. Nos dizem que este período com nuvens que se fez sentir, que irá dissipar-se agora por volta desta hora e que o sol irá manter-se no céu azul até ao final do dia de hoje, num dia em que a máxima aqui para a zona de Sesimbra de 29 graus, com o tempo a favorecer e a temperatura, já que falamos em temperaturas, mas agora da água, do mar, é com ondas de sudoeste e com uma altura inferior a 1,5 metros e a temperatura a situar-se entre os 19 e os 21 graus centígrados. Bastante convidativo para este último domingo do mês de agosto, 30 de agosto de 2026, final de férias para muitos, com uma previsão para um céu pouco nublado ou limpo, apresentando também períodos com alguma nubosidade, isto até mesmo agora ao início da tarde. O vento vai superar fraco de noroeste, mas também até 30 km/h, fraco a moderado até 30 km/h durante o período da tarde. Esta é a previsão dos técnicos da meteorologia para o dia de hoje.
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7: E fiquei em muito boa companhia, não só nossa, mas também dos à toa que se fazem, eles também, acompanhar de três jovens que dão pelo nome dos Dama. São os à toa com o seu 112 na companhia dos Adama, dos Dama, aliás, perdão, que nos farão companhia nos próximos minutos. Agora caminhamos a passos largos para a 1 da tarde.

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1: 13 horas. 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
4: Já estão abertas as inscrições para a 14ª Mostra de Maçã Camoesa, Doçaria e Pão. O prazo de entrega de candidaturas para a atribuição de lugares de venda de produtos locais termina a 3 de setembro. Os interessados podem candidatar-se através da ficha de inscrição disponível na página da autarquia em sesimbra.pt, que deve ser preenchida e entregue no CAES, Centro de Apoio à Incubação de Empresas, Divisão de Empreendedorismo da Câmara Municipal de Sesimbra, na Avenida João Paulo II, no número 6 em Santana, ou através do e-mail pescas.ruralidade@cm-sesimbra.pt. Pode também obter mais informações pelo telefone 21 010 8443. A mostra de maçã camoesa, doçaria e pão decorre nos dias 3 e 4 de outubro no Parque Augusto Pólvora, na Maçã, e tem como objetivo promover esta variedade tradicional de fruta da região, bem como o pão cozido em forno a lenha e doces tradicionais de Sesimbra, com particular destaque para a farinha torrada e tamarina. Estão também abertas as candidaturas para o terceiro concurso Uma Maçã de Peso, que volta a premiar quem apresentar a maior maçã camoesa. A inscrição no concurso é gratuita e tem de ser formalizada até 22 de setembro. A 14ª Mostra de Maçã Camoesa, Doçaria e Pão é promovida pela Câmara Municipal de Sesimbra e Junta de Freguesia do Castelo. Na Avenida Costa Gomes, na Faúlha, está a decorrer a obra de reconstrução da passagem hidráulica, estrutura que foi muito danificada pelas intempéries do último inverno, o que motivou o encerramento da circulação na via que estabelece a ligação entre a Faúlha e a Charneca da Cotovia. Os trabalhos têm uma duração estimada de 6 semanas até a final de setembro. Os desvios de trânsito estão sinalizados e o acesso a moradores nas proximidades está também assegurado. E devido às obras na Estrada das Pedreiras, a linha 3212 da Carris Metropolitana passa a fazer início e fim de percurso nas paragens Estrada das Pedreiras e Rua das Penas. A linha tem um desvio pela Estrada Nacional 379, sendo que as paragens de Maçã Pedreiras servem o sentido oposto face ao que é habitual. As paragens Pedreiras Rua Bueiro 69 continuarão a ser servidas. A partir de 29 de agosto, pode visitar no Grêmio, em Sesimbra, a exposição Red Eyes, de Visi Posi. É a sua primeira exposição a solo e é também um regresso a Sesimbra, o lugar onde Visi Posi sonhou mais alto do que o possível e de onde partiu para descobrir o mundo com os olhos abertos. O autor está agora de volta a Sesimbra com fragmentos dessa viagem, fotografias analógicas, imprevisíveis, únicas, que só se revelaram no fim do processo. As imagens ocupam o espaço em diferentes formatos, como faixas de uma playlist. Cada uma tem o seu peso, mas só quando vistas em conjunto revelam a cadência da história. A inauguração oficial da exposição está marcada para dia 4 de setembro.
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Malta, com tudo o que vocês têm nos dado todos os dias, o que nós podemos vos desejar a todos aqui neste momento, Frederico?

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5: Se ainda tem bilhete de identidade, atenção, porque desde o dia 3 de agosto que o documento de identificação português deixou de ser aceito em viagens no espaço Schengen e na União Europeia. A informação foi divulgada pelo Portal das Comunidades Portuguesas e resulta da entrada em vigor das novas regras europeias ao abrigo do Regulamento 2025/1208 do Conselho Europeu de 12 de junho de 2025, bem como das normas da Organização da Aviação Civil Internacional. Estas regras exigem a utilização de documentos de viagem dotados de características de segurança avançadas que permitam a leitura óptica e eletrónica dos dados do respectivo titular. Tendo isso em conta, os cidadãos portugueses vão ter de passar a utilizar um documento de viagem válido e legalmente reconhecido para as suas deslocações, designadamente o cartão de cidadão ou passaporte, conforme aplicável. O documento de identificação ainda é hoje em dia detido por um número limitado de cidadãos nacionais residentes no exterior. Apesar de não dar para viajar, continua a poder ser utilizado no território nacional para efeitos de identificação, desde que mantenha a sua validade legal. O objetivo é uniformizar os documentos de identificação emitidos pelos diferentes Estados-membros, garantindo padrões semelhantes de segurança em toda a União Europeia. A APA, Agência Portuguesa do Ambiente, recuou e agora já permite que sejam vendidas embalagens sem o símbolo Volta. O objetivo é permitir o escoamento dos estoques. Na sequência da retificação da circular número 1/2026 da APA, ficou clarificado que os estoques de embalagens sem a marcação Volta poderão continuar a ser escoados após o termo do período de transição, que no caso do canal Horeca terminava a 9 de agosto. Significa isto que estas empresas, tal como os distribuidores, grossistas e estabelecimentos de comércio a retalho que ainda tenham embalagens pré-volta, estão autorizados a vendê-las ao consumidor final, devendo neste caso encaminhar os resíduos de embalagem para o ecoponto amarelo. Em alternativa, os produtos poderão ser doados a instituições de âmbito social ou outras entidades sem fins lucrativos para consumo próprio ou utilizados internamente pela empresa. A Autoridade Nacional de Segurança Rodoviária lançou a campanha nacional de sensibilização Não Há Desculpas Que Cheguem, a decorrer até 6 de setembro, coincidindo com um dos períodos de maior intensidade de circulação rodoviária do ano. É essa realidade que a nova campanha pretende evidenciar. Uma campanha que confronta o condutor com as consequências das suas escolhas. Sob o conceito criativo Não Há Desculpas Que Cheguem, a campanha coloca o condutor perante cenários dramáticos que ilustram o impacto humano dos comportamentos de risco na estrada. Através de uma abordagem emocional e direta, as várias peças de comunicação demonstram que nenhuma desculpa consegue reparar as consequências de uma decisão tomada ao volante, recordando que o verdadeiro destino de qualquer viagem é chegar em segurança. Com uma presença multicanal, a campanha permite levar a mensagem aos condutores em diferentes momentos da viagem, reforçando o seu impacto e promovendo escolhas mais seguras ao volante. A proposta criativa prevê precisamente uma adaptação integrada dos conteúdos aos vários suportes, mantendo uma narrativa comum e mensagens específicas sobre fadiga, velocidade e álcool. A Autoridade Nacional da Segurança Rodoviária apela a todos os condutores para que planeiem as suas viagens, respeitem as regras de trânsito e adotem comportamentos responsáveis, porque na estrada não há desculpas que cheguem.
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4: Este ano, a Câmara Municipal de Palmela volta a promover o projeto Dar de Volta em colaboração com o Grupo das Bibliotecas Escolares. Reutilizar, reaproveitar e rentabilizar recursos é um dos principais objetivos desta iniciativa, que incentiva a entrega e recolha de manuais escolares, livros de fichas e de preparação de exames, desde o ensino básico ao ensino secundário. Assim, quem dispõe de manuais escolares em boas condições, que já não serão utilizados, poderá entregá-los em qualquer uma das bibliotecas da rede de bibliotecas públicas do Conselho de Palmela. Os que ainda se encontram em vigor serão entregues a quem necessita, sendo possível a partir do dia 1 de setembro, a recolha dos manuais referentes ao ano letivo 2026-2027. Os restantes serão encaminhados para o Banco Alimentar, no âmbito do Papel por Alimentos, o projeto que utiliza recursos em papel que já não reúnem condições de utilização e converte-os em produtos alimentares para serem distribuídos pelas pessoas mais carenciadas. O valor obtido pela venda de papel a operadores de resíduos certificados é convertido pela Federação Portuguesa dos Bancos Alimentares contra a Fome em produtos alimentares básicos para distribuir localmente. Desta forma, o Dar de Volta assume-se também como um projeto promotor de reciclagem e de protetor do meio ambiente, dando o seu contributo para fazer do mundo um lugar melhor. O Castelo de Palmela será o representante da região da Grande Lisboa na categoria Castelos, na meia-final nacional das 7 Novas Maravilhas de Portugal, que se realizará no dia 5 de setembro. Mediante votação do público, o Castelo de Palmela foi apurado como finalista regional no dia 1 de agosto, na final regional que decorreu em Setúbal. A meia-final nacional contará com a participação de 49 patrimónios finalistas regionais, 7 por cada categoria. Assim, no dia 5 de setembro, haverá 7 castelos candidatos e serão apurados para a derradeira final os 3 patrimónios mais votados. O município de Setúbal foi selecionado para ser uma das entidades promotoras do Youth Climate Action Fund, iniciativa que apoia 300 cidades do mundo na implementação de projetos de ação climática liderados por jovens. A iniciativa, que em Portugal está apenas a ser desenvolvida nas cidades de Setúbal, Mafra e Lousada, é promovida pela Bloomberg Philanthropies em parceria com a Bloomberg Center for Public Innovation da Johns Hopkins University. Na qualidade de promotora, a Câmara Municipal de Setúbal vai convidar organizações lideradas por jovens ou que trabalham em prol da juventude, bem como escolas, museus e outras instituições educativas, a apresentar projetos desenvolvidos por pelo menos 2 jovens com idades compreendidas entre os 15 e os 24 anos. As candidaturas selecionadas beneficiarão de subsídios com valores entre os 1.000 a 5.000 euros para desenvolver iniciativas que contribuam para uma cidade mais sustentável, resiliente e participativa, valorizando a criatividade, a inovação e a participação ativa da juventude. Os projetos devem estar alinhados com o Plano Municipal de Ação Climática de Setúbal, com prioridade para as áreas da educação ambiental, mobilidade sustentável e economia circular. Mais informações sobre o período de candidaturas e respectivo regulamento serão divulgadas oportunamente nas redes sociais do município de Setúbal.
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5: Já estão abertas as inscrições para a 14ª Mostra de Maçã Camoesa, Doçaria e Pão. O prazo de entrega de candidaturas para a atribuição de lugares de venda de produtos locais termina a 3 de setembro. Os interessados podem candidatar-se através da ficha de inscrição disponível na página da autarquia em sesimbra.pt, que deve ser preenchida e entregue no CAES, Centro de Apoio à Incubação de Empresas, Divisão de Empreendedorismo da Câmara Municipal de Sesimbra, na Avenida João Paulo II, número 6 em Santana, ou através do e-mail pescas.ruralidade@cm-sesimbra.pt. Pode também obter mais informações pelo telefone 21 010 8443. A mostra de maçã camoesa, doçaria e pão decorre nos dias 3 e 4 de outubro no Parque Augusto Pólvora, na Maçã, e tem como objetivo promover esta variedade tradicional de fruta da região, bem como o pão cozido em forno a lenha e doces tradicionais de Sesimbra, com particular destaque para a farinha torrada e tamarina. Estão também abertas as candidaturas para o terceiro concurso Uma Maçã de Peso, que volta a premiar quem apresentar a maior maçã camoesa. A inscrição no concurso é gratuita e tem de ser formalizada até 22 de setembro. A 14ª Mostra de Maçã Camoesa, Doçaria e Pão é promovida pela Câmara Municipal de Sesimbra e Junta de Freguesia do Castelo. Na Avenida Costa Gomes, na Faúlha, está a decorrer a obra de reconstrução da passagem hidráulica, estrutura que foi muito danificada pelas intempéries do último inverno, o que motivou o encerramento da circulação na via que estabelece a ligação entre a Faúlha e a Charneca da Cotovia. Os trabalhos têm uma duração estimada de 6 semanas até final de setembro. Os desvios de trânsito estão sinalizados e o acesso a moradores nas proximidades está também assegurado. E devido às obras na Estrada das Pedreiras, a linha 3212 da Carris Metropolitana passa a fazer início e fim de percurso nas paragens Estrada das Pedreiras e Rua das Penas. A linha tem um desvio pela Estrada Nacional 379, sendo que as paragens de Maçã Pedreiras servem o sentido oposto face ao que é habitual. As paragens Pedreiras Rua Bueiro 69 continuarão a ser servidas. A partir de 29 de agosto, pode visitar no Grêmio, em Sesimbra, a exposição Red Eyes, de Visiposi. É a sua primeira exposição a solo e é também um regresso a Sesimbra, o lugar onde Visiposi sonhou mais alto do que o possível e de onde partiu para descobrir o mundo com os olhos abertos. O autor está agora de volta a Sesimbra com fragmentos dessa viagem, fotografias analógicas, imprevisíveis, únicas, que só se revelaram no fim do processo. As imagens ocupam o espaço em diferentes formatos, como faixas de uma playlist. Cada uma tem o seu peso, mas só quando vistas em conjunto revelam a cadência da história. A inauguração oficial da exposição está marcada para dia 4 de setembro.
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6: A Junta de Freguesia do Castelo procedeu à instalação de um novo mapa informativo junto ao Porto de Pesca de Sesimbra, um dos locais de maior afluência de visitantes da freguesia. Este novo equipamento disponibiliza uma visão global dos principais pontos de interesse da Freguesia do Castelo, destacando locais de património natural, histórico, cultural e turístico, permitindo aos visitantes conhecer melhor o território e planear a sua visita. O mapa integra ainda a indicação "Você está aqui", facilitando a orientação de residentes e turistas e proporcionando uma experiência de visita mais intuitiva e informada. Com esta intervenção, a Junta de Freguesia do Castelo continua a investir na valorização do espaço público e na promoção do património local, contribuindo para uma melhor informação de quem visita a freguesia e incentivando a descoberta dos seus inúmeros pontos de interesse. No espaço de um ano, o Museu Marítimo de Sesimbra já recuperou duas aiolas com o propósito de valorizar e salvaguardar estas embarcações. A mais recente, a aiola Paulo Henrique, após a recuperação de acordo com as técnicas tradicionais de reabilitação de embarcações tradicionais em madeira, está agora dentro de água. Este processo permite que a madeira inche, selando as costuras e tornando estanque a embarcação. O objetivo imediato é a formação de mais uma equipa para participar na regata de aiolas no próximo mês de setembro. 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
5: A Câmara Municipal de Sesimbra instalou uma unidade de desfibrilhação automática externa na piscina municipal de Sesimbra e substituiu os equipamentos semelhantes nos pavilhões municipais de Sampaio e Quinta do Conde. Todas as unidades dispõem de modo pediátrico integrado, o que permite a sua utilização em crianças. Importa referir ainda que os trabalhadores da Divisão de Desporto e Atividade Física estão a receber formação em suporte básico de vida e desfibrilhação automática externa. O objetivo é reforçar a capacidade de resposta em situações de emergência e melhorar o serviço prestado nas instalações desportivas municipais. O Executivo da Câmara Municipal de Sesimbra aprovou na reunião pública de 5 de agosto a recomendação pela preparação atempada e participada das festividades e decorações de Natal e passagem de ano. O documento, apresentado pelos vereadores independentes Sérgio Faias e Bertina Duarte, foi aprovado por unanimidade e refere que se inicie com a maior celeridade os preparativos para as festividades e respectivas decorações para a época de Natal 2026 e passagem de ano 2026-2027. A recomendação salienta que nos últimos anos, no Conselho de Sesimbra, têm-se vivenciado experiências menos positivas no que se refere ao período de Natal, mais especificamente no ambiente criado no espaço público, em que a qualidade e quantidade da decoração e da animação de rua, assim como a demora na sua instalação, se constituíram como uma fonte de forte insatisfação da população, transformando uma época que deveria ser de são convívio e de harmonia num momento de divisão, de indignação e até de revolta. Neste sentido, é pedido que se desenvolva um plano geral para todo o concelho, que envolva as juntas de freguesia, bem como o movimento associativo, as instituições particulares de solidariedade social e os agrupamentos escolares. A recomendação aprovada sugere a elaboração de um plano específico para a animação do comércio local em articulação com os comerciantes. Este deve incluir decoração e animação de rua, alargamento de horários de funcionamento e ações de fidelização dos clientes. O espeleólogo e investigador sesimbrense Rui Francisco Loia lançou uma campanha de crowdfunding para o lançamento do livro As Artes do Moinho de Baixo, memória de uma comunidade contada por si, 1939-2019, com lançamento previsto para 19 de setembro. Uma obra de memória coletiva que resgata a história humana, social e cultural das comunidades ligadas à arte chávega na Praia do Moinho de Baixo, no concelho de Sesimbra. Para além do livro, o autor Rui Francisco Loia realizou um documentário que terá acesso livre após o lançamento. Através de testemunhos orais, fotografias inéditas e investigação histórica, o livro reconstrói quase um século de vivências marcadas pela relação íntima entre o mar, a terra e agentes da região. Mais do que um registro histórico, este livro é uma homenagem às gerações que construíram a identidade cultural do Moinho de Baixo e das aldeias envolventes, preservando para o futuro um património imaterial que o tempo ameaça apagar. O autor Rui Francisco Loia precisa de apoio para imprimir o livro e, para o efeito, está a realizar um crowdfunding para suportar os custos, abrindo a possibilidade de mais pessoas participarem na manutenção da memória de um lugar tão querido por tantos. Este projeto enquadra-se nas atividades da Arrábida Subterrânea e em breve serão disponibilizadas visitas guiadas que levarão os participantes numa viagem pelo tempo, pelas artes e pela história da comunidade a ela ligada. As modalidades de participação disponíveis são a contribuição livre e a pré-compra do livro. Pode obter mais informações no site arrábidasubterrânea.arrábida.org.

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Fazemos por aqui enormes viagens pela música e é claro que provocam recordações, lembranças de outros tempos, outras pessoas e lugares. Algumas canções, também por si só, contam histórias de outras alturas. Esta nostalgia é hoje o que exploramos e começamos com Crocodile Rock, de Elton John. Foi uma das primeiras canções que chegaram aos Estados Unidos com um enorme sucesso e, pela sua terra natal, Inglaterra, as coisas não correram muito bem para esta canção. Isto em 1972.

The Way We Were é um filme de 1973 de Sidney Pollack, com Barbara Streisand e Robert Redford. Ganhou alguns Oscars, mas o que nos interessa mesmo é a canção, que foi vencedora de um Oscar e um Golden Globe. Com o mesmo nome, foi interpretada por Barbara Streisand, mas destaca-se também uma versão de Gladys Knight and the Pips. Fala de memórias, boas, más, algumas podiam ser revividas, mas no fundo fica mesmo a alegria dos tempos vividos juntos.

Magic Moments foi escrita pela famosa dupla Burt Bacharach e Hal David e foi uma das primeiras canções escritas juntos. Gravada em 1958 por Perry Como, remete para os momentos mágicos partilhados com alguém que se está apaixonado, o primeiro beijo ou até alguns episódios engraçados que, como diz a letra, o tempo não poderá apagar estes momentos repletos de amor.

Ficamos com uma canção dos Fleetwood Mac. Gypsy, de 1982, foi criada por Stevie Nicks, recorda os seus tempos antes de estar no grupo e a relação com Lindsey Buckingham. Sem dinheiro, com um colchão no chão e um candeeiro ao lado, mas havia uma magia em tudo aquilo. Ficamos com esta viagem ao passado de Gypsy. Desejo-lhe uma boa semana.

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4: Municípios e juntas de freguesia de todos os distritos e regiões de Portugal estão convidadas a participar na primeira conferência Heróis da Fruta da APCOI, onde será apresentada uma radiografia nacional sobre os hábitos alimentares das crianças nas escolas portuguesas com dados por concelho. A APCOI, a Associação Portuguesa contra a Obesidade Infantil, vai assim realizar a primeira conferência Heróis da Fruta sob o tema 15 anos a inspirar escolas mais saudáveis no dia 10 de setembro no auditório do Metro de Lisboa, no Alto dos Moinhos, entre as 10 da manhã e a 1 da tarde. A iniciativa reunirá especialistas em saúde pública, investigadores e decisores políticos para analisar os 15 anos de evidência científica do método Heróis da Fruta, os seus resultados na redução de desigualdades sociais e debater a importância do investimento na prevenção da obesidade infantil, a doença crónica mais prevalente na idade pediátrica em Portugal. O evento, que assinala uma década e meia do maior projeto escolar de promoção de hábitos alimentares saudáveis, será palco para a apresentação dos dados mais recentes, apurados em colaboração com o Instituto de Saúde Ambiental da Faculdade de Medicina da Universidade de Lisboa, sobre hábitos alimentares das crianças nas escolas em cada concelho de Portugal. Segue-se um debate que terá como eixo central a importância das políticas públicas de saúde, baseadas em evidência científica, e contará com a participação de figuras de referência nacional e internacional. Num dos blocos da conferência inteiramente dedicado aos 15 anos de evidência do método Heróis da Fruta, a investigadora Raquel Martins apresentará o artigo recém-publicado na revista European Journal of Nutrition e um póster científico sobre desigualdades socioeconómicas no consumo de fruta na escola, premiado num congresso internacional. Além disso, este bloco contará ainda com testemunhos reais de quem tem experiência prática com este método. Um dos momentos mais aguardados do evento será a apresentação dos resultados de um projeto piloto implementado no último ano letivo na Freguesia da Ajuda, em Lisboa. Uma versão otimizada do método Heróis da Fruta, que demonstrou ser possível aumentar significativamente a sua eficácia, com investimento adicional de cerca de 10 euros por criança. Os dados deste projeto piloto servirão de base ao painel Quanto Vale Investir em Educação para a Saúde. Pode obter mais informações no site heroisdafruta.com. Estão abertas até 4 de setembro as candidaturas aos estágios remunerados Blue Book da Comissão Europeia, um dos mais reconhecidos programas de estágios da União Europeia. Com início em março e outubro, a Comissão oferece duas edições anuais de estágios nas áreas da administração e da tradução, com a duração de 5 meses. Os estágios estão abertos a licenciados de todas as áreas e, pela primeira vez, também a diplomados do ensino e formação profissionais, alargando o acesso a esta oportunidade e reconhecendo o valor das diferentes vias de aprendizagem em toda a Europa. Os estagiários trabalham num ambiente multicultural e ficam a conhecer de perto o funcionamento das instituições europeias, contribuem para o trabalho diário da Comissão Europeia e podem aplicar na prática os conhecimentos adquiridos durante o percurso académico. Entre as tarefas dos estagiários incluem-se a organização de reuniões, a participação em grupos de trabalho e audições públicas, a preparação de documentos de trabalho e relatórios, a resposta a questões dos cidadãos e o apoio à gestão de projetos. Na área da tradução, os estagiários são integrados numa unidade da Direção-Geral da Tradução, onde têm contacto direto com o trabalho desenvolvido pelos tradutores da Comissão Europeia. As candidaturas podem ser apresentadas até 4 de setembro, às 9 da manhã, hora de Lisboa, através da página traineeships.se.europa.com. bluebook.eu. O estágio Blue Book tem atraído principalmente recém-licenciados de toda a Europa e não só. Ao longo dos anos, o programa tornou-se um dos programas de estágio da União Europeia mais atrativos e competitivos. Recebe cerca de 36 mil candidaturas por ano e oferece cerca de 2 mil lugares de estágio por ano em toda a Comissão Europeia, 14 agências e organismos da União Europeia e o Serviço Europeu para a Ação Externa.
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4: Já estão abertas as candidaturas para a terceira edição das Comissões de Cidadãos. Depois de produzir 79 propostas de políticas públicas na última edição, as Comissões de Cidadãos regressam para uma terceira edição e abrem candidaturas até 13 de setembro. Durante uma sessão legislativa, 230 deputados cidadãos selecionados entre os candidatos irão integrar uma das 14 Comissões de Cidadãos inspiradas nas Comissões Parlamentares Permanentes da Assembleia da República. A iniciativa reúne cidadãos independentes, sem filiação partidária, que ao longo do mandato analisam desafios concretos do país, ouvem especialistas, promovem o debate e desenvolvem propostas de políticas públicas. Após um período de consulta pública, as propostas são discutidas e votadas em plenário de cidadãos na Assembleia da República. As propostas aprovadas são posteriormente apresentadas às respectivas comissões parlamentares, ao Governo e a outras entidades relevantes, contribuindo para a aproximar os cidadãos dos processos de decisão política. A iniciativa chega à sua terceira edição depois de, em 2025, ter recebido cerca de 1000 candidaturas para a seleção dos 230 deputados cidadãos da segunda edição. Ao longo desse mandato, as 14 comissões desenvolveram 79 propostas, resultado de um processo de investigação, debate, auscultação de especialistas e participação dos cidadãos. Entre as propostas desenvolvidas na segunda edição, encontram-se, por exemplo, uma recomendação à Assembleia da República para o reforço da literacia em inteligência artificial entre os jovens, propostas para uma maior transparência e utilização do património imobiliário do Estado como instrumento de política pública e reforço da proteção das vítimas de crime. Foram também desenvolvidas propostas em áreas como a regulação da publicidade a bebidas alcoólicas e jogos e apostas online e o direito à dispensa da impressão de faturas, recibos e outros documentos. Na nova edição, as Comissões de Cidadãos irão reforçar a sua presença no território nacional. Embora os trabalhos das comissões decorram maioritariamente online, está prevista a realização de 3 eventos presenciais ao longo da sessão legislativa, realizados em diferentes regiões do país, e o plenário final na Assembleia da República. Desde a sua criação, a iniciativa já reuniu participantes entre os 16 e os 74 anos, provenientes de todo o território nacional e também da diáspora portuguesa. Qualquer cidadão português que queira contribuir para o debate e para a construção de soluções para o país pode candidatar-se a uma das 14 Comissões de Cidadãos, uma iniciativa da Associação Os 230, que promove a participação ativa dos cidadãos na democracia. Para saber mais sobre o projeto e conhecer as 14 comissões, pode consultar o site os230.pt. Esta é uma iniciativa que procura aproximar os cidadãos da decisão pública e contribuir para uma democracia mais participativa, inclusiva e representativa. As rádios locais já podem emitir tempos de antena em todos os atos eleitorais. A lei que prevê esta situação já foi publicada em Diário da República, depois de ter sido promulgada pela Presidência da República. A Lei Orgânica nº 2/2026, que alarga a emissão do direito de antena nas rádios locais a todos os processos eleitorais, alterando a Lei Eleitoral do Presidente da República, a Lei Eleitoral para a Assembleia da República e a Lei Orgânica do Regime do Referendo, entra agora em vigor. As alterações aprovadas colocam as rádios locais ao mesmo nível de todos os outros radiodifusores, nomeadamente os de âmbito nacional e regional. Segundo a nova lei, em período de campanha eleitoral, as rádios locais passam a emitir os tempos de antena durante 30 minutos diários, divididos em dois blocos iguais de 15 minutos cada, um entre as 7 da manhã e o meio-dia e o outro entre as 7 da tarde e a meia-noite. Esta alteração legislativa resolve de uma vez por todas uma das principais reivindicações da APR para o setor e permite ao Governo concluir mais uma das medidas previstas no Plano de Ação para a Comunicação Social, anunciado em outubro de 2024, quando o setor se encontrava sob a tutela de Pedro Duarte, ministro dos Assuntos Parlamentares, tendo sido concluída pelo atual ministro da Presidência, António Leitão Amaro. Importa, contudo, relembrar que esta medida foi aprovada por unanimidade no Parlamento, tendo conseguido reunir o consenso de todos os partidos com assento na Assembleia da República.
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4: A TML está a promover informação em tempo real dos transportes públicos com a campanha Dono do Tempo. Saber exatamente onde está o próximo autocarro, comboio, metro ou barco e quanto tempo falta para chegar já é uma realidade para os utilizadores dos transportes públicos da área metropolitana de Lisboa. É esta a mensagem da campanha Dono do Tempo, promovida pela Transportes Metropolitanos de Lisboa e protagonizada pelo ator Albano Jerónimo. A campanha dá a conhecer a funcionalidade de informação em tempo real da app e do site navegante, que permite acompanhar numa única plataforma a circulação dos diferentes operadores de transporte da região. O objetivo é simples: ajudar os passageiros a planear melhor as suas deslocações, reduzir o tempo de espera e proporcionar uma experiência de viagem mais previsível, cómoda e informada. Sob o conceito criativo Dono do Tempo, Albano Jerónimo interpreta uma personagem que parece possuir um poder extraordinário: controlar o tempo e saber ao segundo onde está cada transporte. No final, descobre-se que o segredo não é um superpoder, mas sim a tecnologia da app navegante que coloca nas mãos dos passageiros informação fiável e atualizada sobre toda a operação. Mais do que divulgar uma funcionalidade tecnológica, a campanha mostra como a informação em tempo real transforma a experiência de utilização dos transportes públicos. Ao reduzir a incerteza das deslocações, permite decisões mais informadas, aumenta a confiança dos passageiros e torna o transporte público uma opção cada vez mais simples e conveniente. A funcionalidade é suportada pela plataforma Go, desenvolvida integralmente pela TML, que integra e correlaciona em tempo real os dados da operação planeada com a operação realizada pelos diferentes operadores de transporte da área metropolitana de Lisboa. Graças a esta tecnologia, os passageiros podem consultar a localização dos veículos, previsões de chegada às paragens e estações e informação atualizada sobre o estado do serviço. Paralelamente, a plataforma Go disponibiliza à TML uma visão integrada da rede, permitindo monitorizar o desempenho da operação, identificar desvios ao serviço previsto e apoiar decisões que contribuem para uma melhoria contínua da oferta de transporte público. A quarta edição da corrida e caminhada pelo Hospital no Seixal está marcada para o dia 12 de setembro, com partida em frente ao Parque da Quinta dos Franceses, no Seixal, e chegada junto à sede do Núcleo do Sporting Clube de Portugal do Seixal. A corrida terá início às 7 da tarde, com um percurso de aproximadamente 5 km, contemplando também um momento de aquecimento para os participantes da caminhada, que se realiza às 19h30, com uma distância de cerca de 3 km. A zona ribeirinha do Seixal será o palco desta iniciativa, repleta de simbolismo e que pretende demonstrar que a população e as forças vivas do concelho estão unidas na luta pela construção do futuro hospital. A participação na corrida e caminhada pelo hospital é gratuita e aberta a toda a população. As inscrições podem ser realizadas online ou presencialmente no próprio dia da prova. No final, terá lugar a entrega de prémios aos melhores classificados na corrida, nos diferentes escalões etários. A iniciativa conta com o envolvimento da Câmara Municipal do Seixal, Juntas de Freguesia, Núcleo do Sporting Clube de Portugal do Seixal, Comissão de Utentes de Saúde do Conselho do Seixal e ainda da plataforma Juntos pelo Hospital. Para garantir a oferta de t-shirts, as inscrições devem ser efetuadas até o dia 3 de setembro. O Hospital no Seixal assume-se como a grande prioridade do município, que há muitos anos reclama junto do Governo a construção deste equipamento. O Hospital Garcia de Horta, que serve os concelhos do Seixal e Almada, há muito que se encontra em ruptura e sem capacidade de dar resposta à população da região. O Governo comprometeu-se a construir o hospital no Seixal em 2009, mas as promessas foram constantemente adiadas. Este equipamento é considerado essencial para o Conselho do Seixal, porquanto há muito que o Hospital Garcia de Horta esgotou a sua capacidade para responder à população dos Conselhos do Seixal e Almada. Desde o início desta luta, em 2001, já se realizaram inúmeras iniciativas reivindicativas, tais como o cordão humano em torno da Baía do Seixal, o Hospital de Campanha, no âmbito da ação em campanha pelo Hospital no Seixal, o Mais um Natal sem Hospital no Seixal, a campanha Um Voto pelo Hospital no Seixal e ainda a caminhada e corrida pelo Hospital no Seixal, entre outras. O concurso de fotografia Olhar sobre a Arrábida Biosfera convida fotógrafos amadores e profissionais a captarem a riqueza natural, paisagística, cultural e humana do território Arrábida, reconhecido pela Unesco como Reserva da Biosfera. As candidaturas para o concurso, promovido pela Associação de Municípios da Região de Setúbal, enquanto entidade gestora da Arrábida Biosfera, decorrem até 13 de setembro e devem ter por objeto fotografias captadas na Arrábida Biosfera após 1 de janeiro de 2025. Estão ao concurso 5 categorias: biodiversidade, fauna e flora, paisagens da Arrábida, geodiversidade, património histórico e cultural, comunidades, tradições, saberes, sustentabilidade, ciência e educação, sendo atribuídos prémios de 500, 300 e 200 euros, além de um prémio do público. Com esta iniciativa, a Associação de Municípios da Região de Setúbal pretende promover o conhecimento e a valorização da Arrábida Biosfera, sensibilizando para a conservação da natureza, do património e para os princípios do desenvolvimento sustentável. Pode consultar as normas de participação em amrs.arrábida.pt.
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Entranhou-se nos tecidos e com o tempo foi ocupando todo o espaço. 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
1: 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É meia-noite. 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